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3: Tá na Gazeta, 5 horas e 1 minuto.
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1: Bom dia na Gazeta, 5 horas e 28 minutos.

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3: Gazeta FM 5:32. Bom dia.

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1: Gazeta FM, 5 horas e 40 minutos.

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1: Gazeta FM, a hora certa, 5h47.
2: Vamos lá.

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2: Gazeta FM 6:01.
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1: Olha a hora na Gazeta, 6:13. Bom dia!

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1: Gazeta FM informa, 6h28. Bom dia!
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3: Tá na Gazeta FM 6:31. Bom dia.
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1: Gazeta FM, hora certa, 6:36.

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1: Gazeta FM informa, 6h43. Bom dia.
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2: Gazeta FM, a hora certa, 6:50. Bom dia!

0: Gazeta FM, a hora certa, 6h53. Bom dia!
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2: Gazeta FM informa, 7 horas. Bom dia.

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Esta é uma singela homenagem à Nossa Senhora Aparecida. São versos simples numa prece comovida que de joelhos eu faço à nossa Virgem querida. Que proteja o nosso povo, ricos e pobres, de todas as religiões, de todas as classes sociais. É uma prece sentida que sai do meu coração. Ó Virgem Aparecida, dai a fé, maior fervor, curai os que estão enfermos, dai mais luz ao pecador. Consolai os que aflitos desesperam o coração. Protegei os que têm frio, que têm fome e solidão. Dai, Senhora Aparecida, paciência aos incuráveis. Perdoai os miseráveis, aqueles que não têm fé. Ó Virgem Santa, me ouvi. Protegei os seus destinos. Livrai-os dos desatinos que o sofrimento trouxer. Engrandecei os humildes, exaltando o seu valor. Fazei dos pobres mais ricos pela riqueza do amor. Ensinai aos poderosos que a maior felicidade é fazer a caridade para um coração que tem fé. Ó Virgem dos Olhos Negros, protegei as criancinhas, inocentes, pobrezinhas, não sabem por que sofrem. Ó Divina Padroeira, estendei seu santo manto para enxugar todo o pranto daqueles que vos veneram. Dai-nos, Senhora Nossa, todo o carinho que emana do vosso santo coração. Não nos deixai em desespero. É vosso filho quem implora pelo povo brasileiro.

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1: Criançadinha, tá na hora de levantar, criançada. É o Castelinho que tá chamando vocês, ó. Ó, o Castelinho. Pelo amor de Deus, vizinha, tá? Debater tudo que é coisa, né? De frio.

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0: Muito bom dia pra você, e tá frio, né?
1: Pelo amor de Deus, vizinha, tá a debater tudo que é coisa, né? De frio.
0: É, rapaz, tá frio agora, a temperatura marcando 7 graus. Muito bom dia, Carazinho, bom dia, região. 7 horas da manhã, mais 21 minutos, 7 horas 21 minutos. Muito bom dia para você, ao Brasil Sertanejo, especial Dia das Mães que está entrando no ar. Oh, coisa boa, muito bom dia para você, bom dia para sua família. É mais um programa, mais um Brasil Sertanejo ao vivo que está chegando para você. Nesse domingão especial, Dia das Mães, nesse dia 10 de maio de 2026. Tá frio, né? Tá frio, vizinha. Tá de bater tudo que é coisa de frio aí. Agora a temperatura 7 graus aqui nos altos do bairro Boa Vista, aqui na sede do Grupo Gazeta de Comunicação, nos estúdios da Gazeta FM. 92,9%, a umidade do ar agora está em 89%, a umidade do ar está frio, tempo amanheceu aí gelado, frio e nublado, né? O frio do outono que chegou e chegou com tudo neste domingão para você, mas o nosso programa vai levar até você para aquecer o seu domingo, Dia das Mães. Alô, mamães de Carazinho, de toda a região que nos dão esse mundão de audiência, muito bom dia e um abração especial a todas as mamães. O nosso programa hoje especial também em homenagem ao Dia das Mães, nesse dia 10 de maio de 2026. É mais um Brasil Sertanejo que está chegando, que está entrando no ar, dando bom dia para você. Alô, vizinho, alô, vizinha, neste domingão, você que já está aí preparando o seu café da manhã, esquentando a água para o seu café, para o seu chimarrão, muito bom dia para você. Brasil Sertanejo, que está entrando no ar, nós vamos até às 11 horas da manhã, com muita música sertaneja, muita emoção, muita alegria, para levar até você o melhor da música sertaneja e o melhor do rádio, porque você sabe que aquele rádio no domingo aqui na Gazeta é um pouquinho diferente, dá aquele gostinho do rádio antigo para você matar a saudade no domingão aqui da Gazeta 92.9 FM. E é o Brasil Sertanejo que está chegando, que está entrando no ar neste domingão, gelado em Carazinho, em nome dos nossos anunciantes. 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Muito bom dia para você, Dia das Mães, um domingo especial aqui na Gazeta para todas as mamães que já estão nos ouvindo. Parabéns a todas as mamães de Carazinho e toda a região, que dão esse mundão de audiência para a Gazeta e para o Cabral também aqui nos finais de semana. Hoje um programa recheado também de atrações e prêmios para nossa audiência. 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Está recheado de prêmios hoje. 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Então participa do nosso programa, participe do Brasil Sertanejo, especial hoje, Dia das Mães, nosso programa recheado de prêmios para as mamães também. Agora são 7 horas da manhã, mais 30 minutos, 7:30. Bom dia, ó. Vamos acordar aí, gente, nesse friozinho gostoso para aproveitar a sua mamãe. Você que tem a sua mamãe, aproveite a sua mamãe. Dê um bom dia para ela. Diz o quanto você ama ela nesse dia especial, Dia das Mães. 7 horas, 30 minutos. Vamos com o pensamento positivo, então, para começar mais uma manhã de domingo aqui na Gazeta FM 92.9, para ter mais um domingo abençoado, um domingo especial com todas as mamães de Carazinho e da região. Nós vamos, então, nesse início de Brasil Sertanejo com pensamento positivo.

Vamos com o pensamento positivo, então? Nesta manhã de domingo para você. E o nosso pensamento positivo, nesta manhã gelada em Carazinho e toda a região, o nosso pensamento positivo, ele fala assim: parecia fácil o casamento. Pensava assim um dos cônjuges decepcionado. Mas, na verdade, a vida a dois não é tão difícil. Basta saber vivê-la, respeitá-la e honrá-la. Não por causa do matrimônio sacramental, mas também pelo amor sincero de duas almas afins, pelo respeito e dignidade do sentimento que as une. Não se decepcione com o casamento. Procure analisar se a decepção não é insatisfação com outras coisas. Casar é unir dois corações no mesmo sentimento.

Esse foi o nosso pensamento positivo do dia. E como hoje, nesta manhã de domingo, hoje dia 10 de maio de 2026, é o Dia das Mães, eu quero deixar aqui também uma mensagem simples, mais sincera e de todo o coração a todas as mamães que nos dão essa audiência nos finais de semana aqui na Gazeta. Para você que está me ouvindo agora, para a mamãe, para a senhora que é mãe, mãe, uma palavra tão pequena, mas com um significado infinito. Pois quer dizer amor, dedicação, renúncia a si própria. Mãe também significa sabedoria e força. Ser mãe não é só dar à luz, e sim participar da vida dos seus frutos gerados ou criados. Para você que é mãe, obrigado do fundo do coração por termos vocês.

0: 7:36, 7 horas da manhã, mais 36 minutos. Muito bom dia para você, Brasil Sertanejo. Hoje é, eu falei que o nosso programa hoje está especial, com muita emoção, recheado de emoção, de carinho, de amor a todas as mamães que já estão nos ouvindo e dão esse mundão de audiência. 7 horas mais 36 minutos, então lembrando para você que está me ouvindo aí do outro lado do rádio, muito bom dia para você. Temperatura agora marcando 7 graus aqui nos altos do bairro Boa Vista. O tempo lá fora, vamos espiar aqui na janela do estúdio, ó. Tempo nublado, gelado, né? Tem até um ventinho mais cortante aí, rapaz. Sensação térmica nesse momento de 4 graus aqui nos altos do bairro Boa Vista. A umidade do ar está em 87%. Nosso programa especial hoje, recheado também com muito amor e carinho e também com prêmios especiais no Dia das Mães. Para você que está me ouvindo, já está sintonizando na Gazeta, nós temos hoje, atenção pessoal, ó, participa do Brasil Sertanejo, participe aí, porque nós temos hoje prêmio especial de Dia das Mães lá da Planalto Ótica e Joalheria. 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Nós vamos até às 11 horas da manhã com muita alegria, com muito amor, com muita emoção com o Brasil Sertanejo, tá bom? Então participe do nosso programa para você concorrer a esse super recheado, hein? 4 prêmios hoje para nossa audiência no Domingão do Cabral. No Domingão do Cabral aqui na Gazeta com o Brasil Sertanejo, tá bom? Daqui a pouquinho também no nosso programa Previsão do Tempo, informações, nosso programa, enfim, recheado de coisa boa para você ouvir e curtir nesse domingão. E a nossa viola sertaneja, porque você sabe, quando toca viola caipira sertaneja aqui na Gazeta FM 92.9, porque o Cabral chegou e o Brasil Sertanejo está no ar. Vamos registrar já quem está participando aqui, ó. Muito bom dia, um abração para a nossa audiência que já vai sintonizando aqui no Cabral nessa manhã gelada em Carazinho. Agora são 7:39, temperatura ainda na casa dos 7 graus, 87% é a umidade do ar. Quero mandar um abraço aqui, ó. Mandar um abração para você que já está participando, mandar um abraço para dona Carmen Marinho, bom dia Jonathan, bom dia Brasil Sertanejo, passando para desejar um feliz e abençoado Dia das Mães a todas as mamães de Carazinho, com muito amor e carinho. Valeu dona Carmen, um abração para a senhora, parabéns, feliz Dia das Mães. Quem mais também já está participando aqui, ó, cedinho da manhã com o Cabral. Bom dia, gostaria de desejar um feliz Dia das Mães a todas as mães. Infelizmente não tenho mais a minha, mas gostaria de participar e desejar um feliz Dia das Mães a todas as mamães, a Margarida Florão. Ô, dona Margarida, um abração para a senhora aí no bairro Conceição. Vocês que já estão sintonizados aí no bairro Conceição, um abraço para dona Margarida, tá participando. Vamos ver quem mais aqui. Um bom dia, Jonathan. Quero desejar um feliz Dia das Mães para todas as mães de Carazinho, especial para minha esposa, a Ana Maria. E aqui é o Amarildo de Almeida. Alô, seu Amarildo, um abração para sua esposa, dona Ana Maria. Feliz Dia das Mães para ela. seu marido gostaria de participar dos prêmios e pediu a música com Zezé de Camargo e Luciano. Valeu, seu marido, um abração para o senhor. Já está participando, assim como a sua esposa, a dona Ana Maria. Um feliz Dia das Mães para ela também. Vamos mandar aqui também, ó, um bom dia, um abraço. Bom dia, Jonathan Cabral. Gostaria de participar dos prêmios, sempre ligada na Gazeta. Gosto muito do teu programa. Sou mãe de 4 mulheres, vó de 8 netos e bisavó de 4 bisnetos. Ô, minha amiga, um abração para ti. Um abraço para todas as mães. Quem mandou aqui foi a Ivanir Xavier, lá da Avenida Pátria. Ô, minha amiga, mora lá na Avenida Pátria. Um abração para ela. Para dona Ivanir Xavier, um feliz Dia das Mães para a senhora estar participando. Muita, muita gente já chegando, sintonizando a Gazeta e acompanhando o nosso programa Brasil Sertanejo com o Cabral até às 11 horas da manhã. Vamos de música? Nós vamos abrir o baú sertanejo agora? E o nosso baú sertanejo hoje não poderia ser diferente, porque o nosso baú hoje está especial em homenagem ao Dia das Mães. Nós vamos abrir o baú sertanejo, e quando eu abro o baú eu vou lá no acervo da Gazeta M670 para buscar os Gargantas de Ouro da Música Sertaneja. Milionário José Rico vão abrir o nosso baú sertanejo com Mãe de Leite. Depois, Rick Renner, Mãe. E na sequência, nesse nosso baú sertanejo especial Dia das Mães, Guilherme Santiago cantando a música Te Amo, Mãe. É um baú sertanejo especial para as mamães de Carazinho e toda a região, esse mundão de audiência. Vamos abrir então o baú? Vamos abrir o baú da música sertaneja especial Dia das Mães.
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2: 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Agora são 7 horas da manhã, mais 58 minutos. 7h58 e tá frio, hein?
3: Pelo amor de Deus, vizinha, tá a debater tudo que é coisa, né? De frio.
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0: Gazeta FM pra você, agora 8 horas da manhã. Alô, alô, carazinho, alô, região, muito bom dia pra você. Você que tá chegando agora, tá sintonizando Cabral, o Brasil Sertanejo, na Gazeta 92.9 FM. Muito bom dia, hoje o nosso programa especial, Dia das Mães, nesse dia 10 de maio de 2026. Coisa boa, né? Alô, minha mamãe, quero mandar um abração, que ela tá sempre na audiência, ela sempre me escuta, né, mãezinha? Mandar um beijão e um abraço pra minha mamãe, dizer que eu amo muito ela. Daqui a pouquinho estaremos lá, toda fiarada, né? Mandar um abração pra ela, pra minha mamãe, a dona Lourdes. Alô, mamãe! Um beijão pra senhora, amo muito a senhora. Obrigado por tudo, tá bom? Daqui a pouquinho estaremos aí para dar um abração na senhora e também para dizer o quanto seus filhos te amam. Tá bom, minha mãe? Obrigado pela audiência nesta manhã. Agora 8 horas 1 minuto, temperatura marcando 8 graus neste momento. Vamos com a previsão do tempo, já que eu estou falando na previsão do tempo, temperatura e etc e tar, como dizia... Como dizia o meu pai Castelinho, vamos lá então com a previsão do tempo.
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0: Previsão do tempo para nossa audiência. E umidade está alta nesse momento, né? A umidade do ar agora está em 84%. Temperatura agora aqui nos altos do bairro Boa Vista, aqui em Carazinho, na sede do Grupo Gazeta, marcando 8 graus neste momento. Céu nublado, tempo emburrado, né? Mas segundo a Clima Tempo, hoje não chove. É, não chove. Hoje a mínima em Carazinho marcou, em alguns pontos do nosso município, hoje marcaram aí 5 graus a temperatura no início da manhã. Hoje a máxima, segundo a Clima Tempo, não vai passar dos 11 graus, é isso mesmo, a máxima hoje não vai passar dos 11 graus. E segundo a Clima Tempo ainda, o sol vai aparecer hoje. É, daqui a pouquinho vai aparecer o sol. Sol com muitas nuvens durante o dia e períodos de céu nublado. Nesse momento, céu nublado em Carazinho, né? E a noite de hoje, com muitas nuvens, segundo a Clima Tempo. Então a mínima hoje foi de 5 graus. Em alguns pontos de Carazinho, a sensação térmica hoje bateu 3 graus. É, a sensação térmica, 3 graus. Mas, segundo a Clima Tempo, não vai chover hoje em Carazinho. Então, a máxima hoje não vai passar dos 11 graus. Amanhã, é, rapaz, vem mais frio aí, viu, vizinha? Tá frio. É. Amanhã, segunda-feira, a mínima será de 3 graus, isso mesmo. Amanhã 3 graus, a máxima 14. Amanhã segunda-feira, sol e algumas nuvens ao longo do dia. À noite forma-se nevoeiro. Então amanhã segunda-feira, mínima 3, a máxima não vai passar dos 14 graus. Terça-feira, dia 12, nós teremos aí mínima 2 graus na terça-feira. Mais frio ainda. Aquele frio lá de já renguear Cusco, né? Como diz o gaúcho, terça-feira então ainda mais frio, 2 graus a máxima, aí a máxima já vai melhorar. Na terça-feira então a máxima vai ser de 19 graus, tempo ensolarado com nevoeiro ao amanhecer e à noite na terça-feira. Não chove também na terça-feira. Na quarta-feira já vai esquentar. A mínima 6 na quarta-feira dia 13 e a máxima 20 graus na quarta-feira, sol com muitas nuvens e períodos de céu nublado à noite, também formação de nevoeiro na quarta-feira. Quinta-feira, dia 14, a mínima 8, a máxima 18, não chove também. Sol com muitas nuvens durante o dia e períodos de céu nublado à noite, com muitas nuvens também na quinta-feira. Sexta-feira também não chove, então teremos uma semana aí gelada e tempo seco. Sexta-feira, dia 15, a mínima 9, a máxima 18 graus na sexta-feira. Dia de sol com algumas nuvens e névoa ao amanhecer à noite, com poucas nuvens na próxima sexta-feira, então dia 15. Então, pessoal, essa próxima semana não teremos chuva, segundo a Climatempo, mas frio, né? Começou hoje, já é um frio mais intenso, amanhã mínima 3 e na terça-feira mínima 2. E aí, a partir da quarta-feira, as mínimas já vão subir um pouquinho mais. Na quarta, 6, na quinta, 8 e na sexta, 9. E aí, as máximas, já na terça-feira, teremos máximas mais agradáveis, né? Terça-feira, 19, na quarta, 20, quinta, 18 e na sexta, 18 graus a máxima. Então, a semana vai iniciar aí com tempo gelado e não chove nessa próxima semana, segundo a Climatempo, tá bom, gente? Então, a previsão do tempo para você que está me ouvindo, para essa próxima semana, segundo a Climatempo, tá bom? Agora são 8 horas mais 6 minutos, 8 e 6. E quando chega 8 horas, eu lembro daquele jornalista lá, né, rapaz? É, no ao vivo, às vezes, a gente se atrapalha, né? 8 e ônibus, né? Aí foi dar a informação do transporte, né? E ele se adiantou. Era 8 e 8. E ele foi falar 8 e ônibus, né? Então, mas agora são 8 horas para você não perder a hora aí. 8 horas mais 6 minutos para Planalto Ótica e Joalheria. Você sabe, sempre informando a hora certa aqui no Brasil Sertanejo. Por falar em Planalto, nós temos hoje, gente, você que está me ouvindo aí já cedinho, cedinho da manhã. E quando toca a viola, é, rapaz, você sabe que é o Brasil Sertanejo, aquele nosso programa especial de todos os domingos, aquele gostinho do rádio mais antigo. Eu quero mandar um abraço aqui ao pessoal que ligou para cá, em especial para o meu amigo Nelson dos Santos. Alô, Nerso, um abração para ti. Tá aí curtindo no teu galpão, tomando aquele chimarrão gaúcho tradicional nesse frio, nesse domingo, com o rádio aí já no volume alto, acompanhando o nosso programa. Alô, Nelson, ó, meu amigo, ó, um grande abraço pra ti, tá bom? Relembrou histórias com o meu pai, com o Castelinho aí por telefone, me ligou na hora da parte musical do nosso baú sertanejo. Então eu sempre, rapaz, eu me emociono aqui nos domingos porque os ouvintes ligam para cá e sempre tem também uma história para contar do meu pai, do Castelinho. Então um abração pro Nelson, ele que lembrou a história, né? Quando veio o Teodoro e Sampaio aqui para Carazinho, o Castelinho apresentou o show também. Então um abração pro Nelson dos Santos na audiência sempre. Tá lá no garpão, né, Nerso? É, no garpão, ouvindo aí o Brasil Sertanejo. Um abração pra ti. Tá concorrendo, viu, meu irmão? Tá concorrendo aos prêmios de hoje. Então, você que tá me ouvindo, faça assim como o nosso amigo Nelson. Participe do nosso programa, porque nós temos hoje prêmio da Planalto Ótica e Joalheria Especial Dia das Mães. Nós temos também hoje, nosso amigo Nelson falou do Teodoro Sampaio. Nós temos hoje, gente, ó, pra sortear aqui no nosso programa. Nós temos hoje um kit completo da dupla Teodoro e Sampaio. Nós temos hoje camiseta, boné e também nós temos um pendrive com mais de 400 músicas de Teodoro e Sampaio e também do Marcelo Teodoro, ele que é filho do Teodoro, da dupla Teodoro e Sampaio. Então participa também, porque nós temos o kit completo do Teodoro e Sampaio, do Marcelo Teodoro. Nós temos também hoje prêmio especial Dia das Mães lá da Água e Luz. E também hoje nós temos a torta deliciosa, especialíssima lá da Padaria Vitória. Torta recheada doce para você, quem sabe, ganhar, né? Especial Dia das Mães. 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

Mamães lá da Padaria Vitória também, um abraço, um feliz Dia das Mães. Obrigado pelo carinho, pela audiência e pela parceria aqui, viu, Carlão? Um abração, fico muito feliz, viu, Carlão, que tá dando um retorno muito bom, né, especial. O Carlão falou para mim no domingo passado, Jonathan, se eu soubesse, tinha anunciado antes, né? Que bom, meu irmão, que bom, porque o nosso programa aqui, graças à nossa audiência, à tradição do rádio que vem de geração para geração, vem do meu pai, o nosso querido e amado Castelinho, vem da nossa família, né? Vem de geração para geração, graças à nossa audiência aí, todos os ouvintes de Carazinho e região, mantendo o legado vivo do rádio, do nosso rádio tradicional e da música sertaneja. Graças a Deus está dando um retorno muito bom lá, em especial para o nosso amigo Carlão lá da Padaria Vitória. Tá bom, gente? Então participe do nosso programa. Vamos registrar aqui então mais participações nesta manhã, que amanheceu fria, gelada em Carazinho. A mínima hoje foi de 5 graus. Alguns pontos em Carazinho hoje, a sensação térmica beirou aí quase o 0 grau, rapaz. É. A máxima então hoje, segundo a Clima Tempo, não vai passar dos 11. Tempo nublado, frio, gelado, né? Temperatura agora 8 graus, a umidade está em 83% neste momento. Vamos registrar mais participações aqui, ó. Quero mandar um bom dia, um abraço para Dona Nair Antunes dos Santos, lá do bairro Alvorada. Quero desejar a todas as mamães muitas bênçãos e quero participar do sorteio dos prêmios. A Dona Nair, valeu, Dona Nair, um abração para a senhora aí no bairro Alvorada. Vamos ver quem mais. Bom dia, hoje é o primeiro Dia das Mães sem ela, que adorava teu programa. Ô, minha amiga Eliane Han, um abração pra ti, minha amiga. Ela é nossa ouvinte, né? Mas ela tá num lugar muito melhor que aqui, com certeza. Um abração pra ti, tá bom? Aí, na audiência, em Não Me Toque, né? Se eu não me engano, né, minha amiga Eliane Han? Muito obrigado pela audiência, tá bom? Um ótimo domingo pra ti. E um abraço e tá participando. Vamos ver quem mais aqui. Bom dia, meu amigo. Aqui é o Marcos da Silva da Floresta. Pediu a música Mãe com Amado Batista. É, eu já tava aqui no baú da Gazeta buscando esses clássicos sertanejos em homenagem às mamães. Tá bom, meu amigo Marcos? Um abração pra ti. Tá participando dos prêmios de hoje. Vamos registrar mais uma aqui. Ó. Bom dia, meu nome é Ana Cláudia Lovizeto. Quero participar dos prêmios de Dia das Mães. Moro aqui no interior de Saldanha Marinho. Eu e meu marido Jefferson estamos na escuta. Um abração para vocês aí em Saldanha Marinho também na audiência. Estão participando dos prêmios. Vamos ver quem mais. Bom dia, quero participar dos prêmios e mandar um grande abraço para minha mãe. E que esse dia seja muito abençoado para todas as mamães. Quem mandou aqui foi a Sandra Leidá, lá do bairro Santa Terezinha. Alô, Sandra, um abração para ti, para sua mamãe. Um feliz Dia das Mães para ela também, lá no bairro Santa Terezinha. Tá bom? Vamos ver quem mais. Mandar um abraço, um bom dia, um abraço aqui para o nosso amigo Everaldo, lá do Varandão. Alô, Everaldo, todo o time aí do Varandão na audiência. É, o meu amigo Everaldo mandou aqui, ó, já trabalhando e na audiência. Toca a música com Teodoro Sampaio. Valeu, Everaldo, vamos achar aqui o Teodoro Sampaio pra ti aí no bairro Oriental e pra todo o time aí do Varandão que já estão na audiência. E um abraço pro Everaldo, tá participando, viu, meu irmão? Vamos ver quem mais aqui. A Sônia Maria Cardoso também está participando lá no bairro Oriental. Tá bom? Então participa do nosso programa, participe do Brasil Sertanejo. 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

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Participe do nosso programa. Daqui a pouquinho tem um recadinho de áudio chegando da nossa audiência também. Os recados dos nossos parceiros. E vamos de música, porque eu fui buscar lá no fundo do baú sertanejo Zico e Zeca. Você só ouve aqui. A música se chama Mãe do Pracinha. Depois, Abel e Caim. E na sequência, para nossa audiência, Amado Batista, no Brasil Sertanejo. Cantam agora Zico e Zeca para você. Ô, saudade, mãe do Pracinha.

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0: 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Hora certa, meu filho. Isso, agora são 8 horas da manhã, mais 27 minutos.
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De volta com o Brasil Sertanejo, muito bom dia para você, você que está ligando o rádio agora, são 8 horas da manhã, mais 28 minutos, esse é o nosso programa especial hoje, Brasil Sertanejo, Dia das Mães, um abração a todas as mamães de Carazinho e toda a região que estão na audiência, um abração também para o nosso amigo Nelson Castanho, alô Nelson Castanho, um abração para ti. Meu irmão está sempre na audiência, desejando aí também um feliz Dia das Mães para todas as mamães desse nosso carazinho velho aí. Um abração, né, Nelson? Um abraço, está sempre na audiência aí o nosso amigo Nelson Castanho, desde o tempo do meu pai, do Castelinho. Um abração, viu, Nelson? Está participando aqui do Brasil Sertanejo. Vamos seguindo o nosso programa? Vamos com loterias, então? Agora 8h29... A loteria que arrisquei na esquina. Essa música aqui é muito linda. Ela que chama as loterias para nossa audiência, em especial a Mega Sena, para nós fazer o sorteio, dar os números aí da Mega. Não é nós que faz, né? A gente vai dar os números aqui. Senão eu ganhava na Mega também, né? Cantam Chico Rei Paraná. Oh, saudade, operário, vida, viola e as loterias para nossa audiência.

Caio Vida Viola. E o sorteio da Mega Sena ontem, concurso 3.006. 3006, nenhuma aposta acertou as 6 dezenas da Mega ontem. O prêmio vai a 52 milhões de reais. O prêmio para o ganhador de ontem seria, né? Porque acumulou. Seria de 43 milhões e 600 mil reais. Então, nenhuma aposta acertadora na Mega ontem. O sorteio do concurso 3006 da Mega Sena ontem foi realizado em São Paulo. O prêmio para as apostas que acertassem as 6 dezenas era de 43 milhões. Isso é tanto dinheiro, né? 43 milhões e 600 mil reais já ajudava a pagar uns boletos aí. É. No entanto, o valor acumulou, ninguém acertou. Os números sorteados ontem da Mega Sena, atenção você que jogou na Mega ontem, ó. Olha aqui, rapaz, os números sorteados ontem, ó. 25, 42, 45, 48, 50 e aqui, e 60, tá? Vamos de novo, os números sorteados. 25, 42, 45, 48, 50 e 60. Ah, é difícil, né? É difícil fazer essa sequência de números aí, ó. 25, 42, 45, 48, 50 e 60. Mas ninguém fez a Mega, mas em compensação nós tivemos ontem a Mega Sena, 39 apostas fizeram a quina da Mega. Cada uma delas levou pouco mais de R$ 59.800. Também já ajudava, né? Então, 39 apostas fizeram a quina da Mega ontem. Cada uma delas levou um pouquinho mais de R$ 59.800. E a quadra da Mega, pouco mais de 2.900 apostas ganhadoras. Cada uma delas levou pouco mais de R$ 1.300, que também já servia, né, vizinha? Nessa fase aí já servia, né? Então, a Mega acumulou. O próximo sorteio da Mega será na terça-feira, dia 12, o próximo sorteio da Mega Sena. Lembrando, né, a aposta mínima custa 6 pila, R$ 6 a aposta mínima. E a probabilidade de se ganhar na Mega Sena, na aposta simples, é de uma em mais de 50 milhões, segundo a Caixa. Já para uma aposta com 20, o preço de... Ah, daí tem que ter muito dinheiro, né, para fazer uma aposta dessa aqui. Para apostar mais de 200 mil reais, a probabilidade é de uma em 1.200. Mesmo assim já é difícil, né? Imagina uma aposta simples, mas às vezes acontece, né? É, rapaz, às vezes acontece. Então a Mega acumulou ontem o próximo sorteio na terça-feira, dia 12.

0: Tá aí então o resultado da Mega Sena ontem, que acumulou então o próximo sorteio na terça-feira, dia 12. E é uma pedrada, né? Mais de 50 milhões de reais o próximo sorteio da Mega Sena. Agora 8 horas mais 38 minutos, 8h38. Vamos fazer um giro, vamos com o esporte já, vamos antecipar aqui o esporte, mas não falando da dupla Grenal, vamos falar do futsal, porque ontem a Cercesa fez a sua estreia no estadual Série Ouro de futsal aqui em Carazinho ontem, e infelizmente a Cercesa ontem estreou com derrota. A Cercesa volta a jogar no próximo dia 23 de maio, também aqui em Carazinho, em casa, diante do Independente de Lavras do Sul. A Cercesa estreou ontem, então, sábado, dia 9, pelo Campeonato Estadual da Série Ouro de Futsal. Jogando no ginásio do SEST Senati, o time recebeu a AFA de São Francisco de Assis e perdeu de 4 a 1. O placar aberto na reta final do primeiro tempo. O visitante saiu na frente com Hunter. A Cercesa empatou com o Ismar, cobrando tiro livre. Antes do intervalo, Kainan, goleiro da Cercesa, garantiu o empate no primeiro tempo ao defender uma cobrança de tiro livre. Na segunda etapa, a AFA voltou a ficar à frente da Cercesa e mais uma vez com Hunter. A Cercesa, que é comandada pelo treinador Nuno Barbosa, seguia pressionando. Em uma das oportunidades criadas de perna direita, Gregory acertou a trave esquerda do goleiro Gabi. No entanto, faltando 10 minutos para o final do jogo ontem, a AFA ampliou com o jogador Grilo numa jogada de contra-ataque. A Cercesa seguia criando chances, mas perdeu várias oportunidades de anotar o gol. Na reta final, a Cercesa atuava boa parte do tempo na quadra adversária, utilizando o goleiro linha com Alex. Mas a bola sobrou para Tutu. O jogador da AFA aproveitou que o gol da Cercesa estava desprotegido e chutou de longe para fazer mais um para a AFA e finalizar a partida. Falhamos em alguns gols, buscamos o empate, mas o time deles estava muito bem e mereceram a vitória, destacou o nosso amigo jogador da Cercesa, o Vitor Gago, Vitor Jesus. O jogador Gregory da Cercesa destacou que o time teve bom volume de jogo, mas infelizmente não conseguiu ser efetivo nas finalizações. Estrear com derrotas, disse o Gregory, nunca é bom, mas se tivéssemos aproveitado melhor as oportunidades que criamos, poderíamos ter saído daqui com um resultado melhor. O jogador agradeceu a torcida que compareceu e torceu ontem no ginásio do SEST Senati. É bonito ver a casa cheia, disse Gregory, esperamos que continue nos apoiando, temos muito a melhorar ainda, destacou o jogador. O técnico Nuno avaliou que o time fez uma boa atuação, mas não foi efetivo nas conclusões. Segundo Nuno, a Cercesa teve várias situações de bola na trave, entre outros lances que poderia ter concluído a gol. Nosso próximo jogo, segundo Nuno, é em casa, então teremos tempo para trabalhar mais. A Cercesa, então, volta à quadra no próximo dia 23 de maio, aqui em Carazinho, no ginásio do SEST Senati, diante da equipe do Independente de Lavras do Sul. Então a Cercesa, infelizmente, estreou ontem pelo estadual Série Ouro de futsal e acabou perdendo ontem por 4-1 para a equipe da AFA lá de São Francisco de Assis. Mandar um abraço lá para o Nuno Barbosa, treinador da Cercesa, um abraço para o Aldrin Kaiser, o Aldrin, que é um dos diretores lá da Cercesa. Infelizmente a Cercesa perdeu, mas vai tentar a reabilitação aí na outra semana ainda, né? Dia 23, aqui em Carazinho, jogando contra a equipe do Independente de Lavras do Sul. Esperamos aí que a Cercesa consiga então a reabilitação. E um abraço também lá para o Vitor Jesus, o Vitor Gago, capitão da Cercesa. Tá bom? Notícia da nossa Cercesa aqui de Carazinho. Agora 8 horas 42 minutos, 8h42. Brasil Sertanejo, que vai até às 11 horas da manhã. Nosso programa hoje especial, Dia das Mães. Alô, mamães que estão aí ouvindo o nosso programa. Um abração do Cabral para vocês. Vocês que nos dão essa grande audiência, participe do nosso programa, porque nós temos hoje prêmios especiais de Dia das Mães para nossa audiência. 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Nós temos hoje também prêmio especial, um kit completo da dupla Teodoro e Sampaio, com camiseta, boné e também um pendrive com mais de 400 músicas de Teodoro e Sampaio e também do Marcelo Teodoro, que é filho do Teodoro. 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Então participe do nosso programa 549-9183-6300. Mandar um abraço aqui, ó, para dona Marilene Lângaro, que está na audiência lá na Vila Rica. Um feliz Dia das Mães para ela. Ela está desejando aqui também um feliz Dia das Mães, em especial para minha mamãe. Quero participar dos sorteios. Um abraço, valeu, dona Marilene Lângaro, lá da Vila Rica. Obrigado pela audiência. Um feliz Dia das Mães para a senhora. Vamos ver quem mais aqui. Bom dia, aqui é o Jackson Cabral. Opa, mas não é o meu irmão, né? É Cabral também, rapaz. É homenagem ao meu irmão, será? O Jackson Cabral, lá do bairro Medianeira. Gostaria de concorrer à torta da Padaria Vitória. Valeu, meu amigo Jackson Cabral. É, rapaz, olha aí, ó. Ô, Jackson, meu irmão. Hein, Jackson? Será que foi homenagem ao meu irmão, ao Jackson? Que eu tenho irmão, né? Eu tenho irmão Jackson e o Jariston, né? Às vezes o pessoal confunde aí, né? O Jariston, o Jackson e eu, o Jonathan, tudo com J, né? Então um abraço lá pro Jackson, lá da Medianeira, tá concorrendo, viu, Jackson? A torta da Padaria Vitória, tá bom? Um abraço pra ti aí na Medianeira, um bom domingo. Vamos ver quem mais aqui. 549-9183-6300. Bom dia, meu nome é Sadi de Lima, lá do bairro Princesa. Pediu a espinheira, né, com Dudu e Dalvan. Valeu, Sadi, um abraço para ti, um bom domingo. Quem mais? Bom dia, gostaria de participar do sorteio. Sinara Nunes, do bairro Conceição. Minha mãe também gostaria de participar. A Nelci Nunes, e gostaria de homenagear todas as mães, e homenagear a minha mãe, a dona Nelci, pelo Dia das Mães. E também homenagear a minha madrinha Marilene, que está de aniversário hoje. Opa, parabéns, dona Marilene, madrinha da Sinara, né? Da Sinara Nunes, lá da Conceição. E também um abração para dona Nelci Nunes, parabéns para ela, feliz Dia das Mães. Quem mais? Vamos ver aqui. Feliz Dia das Mães a todas as mamães. A Simone Dutra. Ô, Simone, um abração para ti lá no bairro Brecker, na audiência. Bom dia. Vamos ver quem mais aqui. Feliz Dia das Mães para todas as mamães. Queria participar dos brindes. A Ivonete Zanetti, lá do bairro Centro. Valeu, Ivonete. Um abração para ti. Um abraço também para dona Marli Gonçalves, lá no bairro Planalto. Um feliz Dia das Mães também para a senhora. Obrigado pela audiência. Vamos registrar mais uma aqui para não acumular. Bom dia, um beijo para todas as ouvintes mamães. Quero participar do sorteio. A Cladis Tirmer, lá do bairro Oriental. Obrigado pela audiência. Um feliz Dia das Mães. Vamos de música? Porque eu estou falando demais, né? É, vamos de música então, vem aí mais um bloco especial para nossa audiência, mas agora não tem música para mamãe, porque nós fizemos já dois blocões aí musicais especial para as mamães. Na sequência nós vamos com mais músicas aí em homenagem ao Dia das Mães. Nós vamos antes agora com um bloco especial sertanejo para a gente relembrar e atender ao pedido da nossa audiência. Vem aí, Alan e Aladim, ô, saudade, a 2 graus. Porque amanhã vai estar 2 graus, viu? A mínima amanhã não, terça-feira, né? 2 graus segundo a clima-tempo. Então, em homenagem ao tempo, vamos com Alan e Aladim, a 2 graus. Na sequência, para nossa audiência que pediu, Zezé de Camargo e Luciano, no dia que saí de casa. E depois, Teodoro e Sampaio. E lembrando, viu, gente, hoje tem o kit completo da dupla Teodoro e Sampaio. Tem camiseta do Teodoro e Sampaio, tem boné do Marcelo Teodoro e tem também um pendrive com mais de 400 músicas da dupla Teodoro e Sampaio e também do Marcelo Teodoro, que é filho do Teodoro. É só prêmio top para nossa audiência hoje. Vamos de música, então? Vem aí mais um bloco musical para você curtir, para a gente matar a saudade. Ô, Alan, fala aí, Alan. Fala, Aladim, que saudade.
1: Oi, amigos que está curtindo o programa do nosso amigo Castelinho. Um abraço do Alan.
2: Um abraço do Aladim. É muito bom estar com vocês e nessa programação maravilhosa da Gazeta.

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0: 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Se liga aí no nosso programa especial de Dia das Mães. Agora são 9 horas, bem certinho, certinho, nas batatinhas, né? É 9 horas da manhã.
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0: 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Esse é o Brasil Sertanejo, também o número 1 em audiência. Muito obrigado, Carazinho Região. Muito bom dia, rapaz, já passou voando o nosso programa, hein? Agora são 9 horas da manhã, bem certinho, vizinha, nas batatas. 9 horas da manhã, agora temperatura, rapaz, baixou aqui no termômetro da Gazeta, até baixou a temperatura, marcando 7, porque aqui nos altos do bairro Boa Vista, eu tava espiando aqui na janela, tem uma garoazinha, acredita? Bem fininha, fininha, caindo neste momento. Será que vem neve essa semana? Se tivesse mais frio, ia nevar, né, rapaz? 7 graus agora, segundo o nosso termômetro aqui. Baixou a temperatura, rapaz. Uma garoazinha bem fininha neste momento aqui na janela do estúdio. Temperatura hoje em Carazinho no início da manhã e bateu 5 graus. Sensação térmica em alguns locais em Carazinho bateu aí 3 graus, 4 graus a sensação térmica. Então, neste momento, uma garoa bem fininha caindo aqui nos altos do bairro Boa Vista, nesse momento aqui na sede do grupo Gazeta de Comunicação. Nosso programa vai até às 11 horas e eu quero agradecer esse mundão de audiência, muita gente sintonizada no nosso programa já desde o início, né? Desde as 7 horas da manhã. Muito obrigado a todos pelo carinho, pela audiência. Agora então, 7 graus a temperatura, a umidade do ar agora está em 89%, graças a essa garoa bem fininha, né? Bem fininha neste momento aqui nos altos do bairro Boa Vista. Vamos mensagem de áudio aqui, porque eu fiquei devendo os áudios da nossa audiência, né? Vamos baixar a trilha aqui, vamos ouvir os áudios então da nossa audiência. Vamos dar um bom dia aqui para nossa amiga lá do bairro Oriental, a dona Solange Soares. Alô, Solange, bom dia, minha amiga!
1: Bom dia, Jonathan, e todos os amigos do programa Brasil Sertanejo. Em especial, um abraço para todas as mães. E gostaria de participar dos brindes de hoje. A música fica a teu critério. Solange Soares, do bairro Oriental. Como sempre, está bombando aqui no Oriental o volume do rádio. Um abraço.
0: Ô, minha amiga, valeu. Um abração para ti. Feliz Dia das Mães aí no bairro Oriental. Tá participando do nosso programa. Tem mais áudio aqui, ó. Bom dia!
2: Bom dia, quero participar dos brindes, adoro o seu programa e desejo uma homenagem para todas as mães do mundo.
0: Ô, minha amiga, valeu, parabéns, feliz Dia das Mães. Quem mandou aqui foi a nossa amiga Terezinha, lá no bairro Princesa. Vamos de mais mensagens, então? Vamos ver aqui, aqui, ó. Bom dia, Jonathan Cabral. Eu e minha família estamos ligados no Brasil Sertanejo. Ofereço a próxima música para minha esposa Joselene, o meu filho Jonatas Estevão e o meu sogro Josué. Desejo um feliz Dia das Mães para todos os ouvintes da Gazeta FM. Quem mandou aqui foi o meu amigo Jaime Estevão, lá de Recife, no Pernambuco. O que achou, hein? Estamos sendo ouvidos lá no Pernambuco, em Recife. Valeu, Jaime. Um abração para ti. Parabéns, né? Feliz Dia das Mães para sua esposa, Joselene. Um abração lá para o Jonatas, para o seu filho, né? E também para o seu sogro, seu Josué, que está na audiência. Um abração para todos vocês aí no Recife, Pernambuco. Porque o que achou, hein? A Gazeta número 1 lá no Recife, rapaz, lá no Pernambuco, é?
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0: A número 1 também lá em Recife, no Pernambuco.
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0: É, rapaz, tamo chique no último, né? Um abração pra todo mundo aí, obrigado pelo carinho, pela audiência. É, todos vocês aí na audiência, valeu. Vamos ver quem mais aqui. Vamos ver, aqui tem mais um áudio, rapaz. Mais um áudio aqui. Vamos ouvir? Bom dia!
4: Bom dia, Gazeta. Aqui é Arthur Ludwig, do bairro Colônia Dona Azul. Gostaria de participar dos prêmios do Dia das Mães.
0: Ô, meu amiguinho, o Arthur, vamos ouvir aqui?
4: Bom dia, Gazeta. Aqui é Arthur Ludwig.
0: Ô, Arthur Ludwig, um abração pra ele. Tá participando, meu amigo. Obrigado, viu, meu amiguinho? Lá da Colônia Dona Júlia, na audiência. Valeu, tá participando. Um abração para todos vocês aí. Obrigado pela audiência. Vamos ver quem mais aqui. Bom dia, quero participar do sorteio da torta lá da Padaria Vitória e também dos outros sorteios. A Petronília Prestes, lá do bairro Sassi. Valeu, Petronília. Todos, né? Todos os prêmios a senhora tá participando, tá bom? Já registramos aqui, tá bom? Então, lembrando a nossa audiência, ó, nós temos hoje, ó. Nós temos prêmio especial Dia das Mães lá da Planalto Ótica e Joalheria. Nós temos hoje também um kit completo, é boné, camiseta e o pendrive lá do Teodoro Sampaio e do Marcelo Teodoro. E esse pendrive, gente, tem mais de 400 músicas de Teodoro Sampaio e do Marcelo Teodoro, ele que é filho do Teodoro, o Marcelão Teodoro. Daqui a pouquinho vamos rodar o Marcelo Teodoro aqui para nossa audiência também, tá bom? 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Eu falei no bloco anterior, vamos repetir aqui, ó. 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Vamos ver mais mensagens aqui, vamos ver no nosso Zap Zap premiado, 549-9183-6300. Vamos ver aqui, tem áudio chegando? Vamos ouvir mais um áudio aqui? Espera aí que eu fiz... Aí, ó. Vamos ouvir o áudio aqui? Bom dia!
5: Oi, bom dia, Jackson. Quem tá falando é a Maria Júlia.
0: Ô, Maria.
5: Bom dia! E me põe no sorteio. Oferece a música do Porca Velho pra minha mãe e a música do Gildo de Freitas.
0: Opa!
5: Para todas as mamães desse mundo mais amadas.
0: Valeu, um abração para vocês aí, obrigado pela audiência, valeu, obrigado pela audiência, viu? A criançada tá na audiência, viu? Fico muito feliz. Obrigado pelo carinho de todos vocês aí. Quem mandou aqui foi a Julieta lá do bairro Oriental. Que legal, um abração para vocês aí, toda a família na audiência. Porca Véia e Gildo de Freitas... Vocês vão ouvir na sequência aí do nosso programa, tá bom? Na sequência aí vem o Bem Gaúcho às 11 horas da manhã, tá bom? Vamos ver quem mais aqui. Bom dia, Deus abençoe, estou na escuta do programa, quero participar dos prêmios. A Alice da Silva, parabéns para todas as mamães, beijos e abraços. Valeu, Alice, um abração para ti, todas as mamães na audiência. Vamos ver quem mais aqui. Bom dia, gostaria de desejar um feliz Dia das Mães para todas as mamães, a Dona Eni Ferreira do bairro Oriental. Valeu, Dona Eni, um abração para a senhora. Feliz Dia das Mães. Vamos ver quem mais aqui. Bom dia, mano, passando para desejar um feliz Dia das Mães e principalmente para nossa rainha, né? a Dona Lourdes, maravilhosa, que Deus nos deu. É verdade, minha irmã. A minha irmã Solange mandou aqui, ó. É verdade, né? A Dona Lourdes, a nossa mamãe. Alô, mãe! Um beijão pra senhora. Feliz Dia das Mães. Daqui a pouquinho tô chegando aí, mãe, pra dar um abração na senhora, aproveitar a senhora nesse Dia das Mães. E você que tem a sua mãe, se porventura você tá meio brigado com a sua mãe, aproveite, meu amigo, enquanto a sua mamãe está aqui com você, com a sua família. Peça perdão a ela, diga o quanto você ama ela, porque depois, meu amigo, depois que ela partir, não adianta mais, né? Então você, se por acaso você está brigado, está meio emburrado com a sua mamãe, aproveite que hoje é o dia, tá bom? Que depois já é a tarde, daí não adianta, tá bom? Então um abração em especial para minha mamãe que está na audiência já cedinho, viu, Solange? É mamãe, a fã número um, né, do Jonathan Cabral. É, um abração para minha mamãe também. Vamos ver quem mais aqui. Aqui é a Romilda Rites, bom dia. Quero ouvir a música Carta de um Pracinha com Pedro Bento e Zé da Estrada. Dona Romilda, valeu, Dona Romilda. Um abração para a senhora, feliz Dia das Mães. Quem mais? A Marina Dias Lopes está participando também. A Soleni, do bairro São João, também está na audiência. Pediu o Rick Renner, que nós rodamos no início do programa. Vamos rodar daqui a pouquinho na sequência para as mamães também. Mais um bloco musical em homenagem às mamães. Quem mais? Bom dia, um feliz e abençoado Dia das Mães a todas as mamães. Quero escutar a música Fogão de Lenha com Chitãozinho e Chororó. A Rosane da Conceição, que mora lá no bairro Sassi. Valeu, Rosane, um abração. Vamos deixar na

vem também, nesse domingão, para abençoar aí o Dia das Mães, né? Vamos ver quem mais aqui. Um abraço então para Marina Dias Lopes, falei, Dona Romilda, Soleni também está participando, a nossa amiga Rosane também, lá do bairro Sassi. Vamos registrar mais uma aqui, ó. Bom dia, aqui é Ingrid, do bairro Floresta. Gostaria de participar do sorteio de hoje, da torta, da Padaria Vitória e da Planalto. Um feliz Dia das Mães para todas as ouvintes, em especial para mim. Primeiro Dia das Mães. Ô, minha amiga Ingrid, parabéns. Um feliz Dia das Mães para você. Primeiro Dia das Mães. Deus abençoe. Tá bom? Um grande abraço, muita saúde para ti. Feliz Dia das Mães, tá bom, Ingrid? Obrigado pela audiência, tá participando. Quem mais está participando? Lindamir Fontoura e o Renato Oliveira e o Nicolas também lá do bairro Sommer. Todo mundo lá da Sommer ouvindo o nosso programa. Lindamir, Renato e o Nicolas, valeu, obrigado pela audiência, estão participando. Vamos ver quem mais. A Ivone também está participando. A Ivone Matos do bairro Ouro Preto. Parabéns a todas as mães. Vamos registrar mais gente aqui. O seu Volmar Willig, a Maristela dos Santos e Andréia Willig, lá do bairro Centro, também na audiência. Obrigado. Quem mais? Bom dia, Jonathan. Quero participar dos prêmios. A Josemara Rezende, do bairro Glória. E o Márcio Philipsen, do bairro Glória também. Um abraço para a Josemara e para o Márcio. Um ótimo domingo. Um abraço também para a Suzana da Silva, que está na audiência, está concorrendo aos prêmios. Vamos ver mais uma aqui. Bom dia, participar dos prêmios. Feliz Dia das Mães, principalmente a sua. A minha? Ô, minha amiga Rosane, obrigado. Viu, para Dona Lourdes, viu, mãe? Dona Rosane mandando um feliz Dia das Mães para a senhora. Ela que mora lá no bairro São Jorge. Valeu, Rosane. Um abração para a senhora. Um ótimo domingo, tá participando. Vamos ver quem mais? Vamos para mais um bloco aqui, né? E na volta nós vamos com o recado do nosso amigo Everton Moraes, lá da Água e Luz, trazendo as novidades neste mês de maio lá da Água e Luz. Bom dia, Jonathan. Gostaria de homenagear todas as mães guerreiras e para as minhas filhas. E também quero participar do sorteio a Evani Henning, do bairro Cantares. Valeu, Evani. Um abraço para ti. Um feliz Dia das Mães para a senhora, viu? Vamos ver quem mais. Oi, bom dia. Feliz Dia das Mães para todas as mamães. Aqui é a Maria Zeli Freitas, do bairro Conceição. Valeu, Dona Zeli. Maria Zeli, um abraço para a senhora. Mais uma aqui. Bom dia, participar do sorteio. Um feliz Dia das Mães a Dona Arlete Bícigo, lá de Rincão Segredo. Valeu, Dona Arlete, parabéns. Feliz Dia das Mães lá em Rincão do Segredo. Um abração. E também eu quero mandar um abraço lá para o meu amigo Nelson Castanho, que está na audiência também, participou aqui por telefone, ligou para mim aqui. Né, Nerson? Um abração para ti, o Nelson Castanho está na audiência também. Está aqui no meu celular, eu vou mandar um abraço depois. Vamos com música, vamos com mais música. Vamos atendendo aos pedidos musicais da nossa audiência. Olha, muito obrigado, Carazinho Região, esse mundão de audiência acompanhando o Cabral aqui nos domingos da Gazeta. Você sabe quando toca a viola, né? A nossa violinha, ó. É, rapaz, é o Brasil sertanejo. Vamos de música. Mais um clássico sertanejo pra gente matar a saudade. Você que tá aí tomando o seu chimarrão, muito bom dia, tá esquentando a água do seu chimarrão. Você que tá aí esquentando, preparando o seu café da manhã. Aquele cheirinho gostoso de café da manhã. Muito bom dia pra você. Vamos com música sertaneja até as 11 horas. Vem aí, do Duque Dalvan, Espinheira Danada, no Brasil Sertanejo. Oh, Espinheira Danada, que o brasileiro atravessa para sobreviver. Bom dia!

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1: Alô, amigos, um super abraço aqui do Chitãozinho. É um prazer muito grande estar aqui no programa do Castelinho e mandando esse alô pra vocês, que curtem, que gostam da boa música brasileira. Um abraço do Chitãozinho Choró pra todos vocês.

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2: 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Isso, agora são 9 horas da manhã, mais 29 minutos.
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de volta com o nosso programa com o Brasil Sertanejo nesta manhã de domingo. E o sol apareceu, rapaz, o sol veio. Temperatura agora marcando 8,5 graus. A umidade do ar está em 85% aqui nos altos do bairro Boa Vista. O sol apareceu neste domingo, dia das mães. Alô, as mamães de Carazinho e região que estão nos ouvindo, dando esse mundão de audiência aqui pro Cabral. Vamos cantar os parabéns para as mamães também? Claro, para as mamães. E também fazer homenagem de aniversário para os nossos ouvintes, pode ser? Então vamos cantar os parabéns? Vamos juntos cantar os parabéns para as mamães de Carazinho e toda a região que estão nos ouvindo. Alô, mamães! Para vocês, especial para minha mamãe, para dona Lourdes, né?

homenagem do nosso programa do Brasil Sertanejo a todas as mamães que estão na audiência. Que Deus abençoe, dê muita saúde, muitas felicidades, muitos anos de vida, muito amor. Que seus filhos, seus netos, bisnetos transmitam esse amor, o verdadeiro amor de mãe. Parabéns às mamães!

E a homenagem do Brasil Sertanejo também vai. Quem me ligou aqui antes foi a dona Ilga Lampert, lá da Fazenda da Mora. Ela pediu: Jonathan, quero homenagear a Karen Cabral pelo seu aniversário. Homenagem especial de toda a família Cabral e a família Lampert para Karen Cabral. Alô, Karen! Feliz aniversário, saúde, paz, sucesso e muitos anos de vida, Karen Cabral!

em homenagem especial também do nosso programa do Brasil Sertanejo, vai para minha sobrinha querida, ela que é filha da Sandra, da minha mana, a Ana Carolina Leite da Silva, que no último dia 7 completou mais uma primavera. Muita saúde, muitas felicidades, muitos anos de vida, muito sucesso também para minha sobrinha querida Ana Carolina Leite da Silva. Alô, caro! Cacale, como dizia meu pai, o seu avô, o Castelinho, a Ana Carolina, que é secretária de Junta de Educação aqui em Carazinho. Um abração para ela, que papai do céu te abençoe. Tá bom? Dê muita saúde, muito sucesso para ti, muitos anos de vida. Cacale, parabéns! E tem mais.

E no último dia 8 de maio, quem completou mais uma primavera foi o meu irmão, o Jariston Cabral. É ele, não sou eu sou o Jonathan. Um abração pro Jariston Cabral, que no último dia 8 completou mais um ano de vida. Mano, um abração pra ti, muita saúde, muitas felicidades, muitos anos de vida, muito sucesso pra ti, tá bom, mano? O Jariston que passou o bastão pra mim, pro Jonathan. Mano, é contigo aí no rádio agora. Jariston, um abração, homenagem de toda a nossa família, tá bom? Seus colegas lá da Câmara Municipal de Vereadores, do vereador professor Alaor Tomás, de toda a sua família, da Jaque, tá bom? Dos seus amigos. A homenagem pro meu mano, pro Jariston Cabral. Alô, mano!

rapaz, tem mais? Haja Pix pra dar presente, hein? Eu quero mandar um grande abraço pra Nona, pra minha avó emprestada, pra Dona Tereza Garbosa, lá do Ervalzinho, lá no interior de Barra Funda, homenagem do Celso, da Ivânia, do Gustavo, da Letícia, do Miguel, a minha homenagem, homenagem da minha esposa, da Júlia, a Nona Tereza, que completou na última semana 92 anos de vida, muita saúde para a senhora, muitos anos de vida, muito amor, muita paz para Dona Tereza Garbosa. Alô, Nona Tereza, aí no Ervalzinho, interior Barra

0: rapaz, haja... haja Pix, né? Pra dar presente pra todo mundo. É, mas a gente sempre tem um espacinho no bolso, né? Pra dar uma lembrancinha, né? Se não puder dar uma lembrança, dar um amor, dar um abraço, dar um carinho, dar um afeto, que tá valendo também, né? Um abração, então, pros aniversariantes dessa última semana, aniversariantes de hoje, e também pras nossas mamães do Brasil sertanejo. Nove horas, 40 minutos, 20 para as 10 da manhã, Domingão da Gazeta, Domingão do Cabral, Domingou com o Jonathan Cabral, até as 11 horas. E tá chegando o recado aí para nossa audiência. Quem tá vindo aí é o nosso amigo Everton Moraes, lá da Água e Luz. Bom dia, Everton!
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1: 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Desejo a todos aí que estão na escuta um excelente domingo, né? Aproveitar para desejar para as mamães um feliz Dia das Mães, em especial a minha esposa Nayara, mãe do Felipe, e a minha mãe Silmara, a minha sogra Nadir, né? Aproveitar aqui e fazer um momento abraço, né, Jonathan? Desejo a elas um feliz Dia das Mães e desejando a elas, desejo a todas as mamães que estão na escuta do programa aí. Um grande abraço, gente. Esperamos todos na Água e Luz e até a próxima.
0: 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Vamos registrar mais e mais participações, bombando o nosso programa, o Brasil Sertanejo. Vamos buscar áudio aqui, ó. Tem áudio da nossa audiência? Vamos ouvir o áudio, então? Bom dia!
2: Bom dia, aqui é o Heitor. Eu quero homenagear a minha esposa Jane,
0: tá,
2: a minha filha Gabriela e a minha nora Tassiane, pelo seu Dia das Mães. São umas grandes mães para os filhos e para todos. Eu amo eles. Queria participar também dos prêmios e pedir uma música boa do Amado Batista.
0: Ô, meu amigo Heitor, valeu, meu irmão. Obrigado pelo carinho, pela audiência. Homenagem, então, para todas as mamães aí, né? Da família. Um abraço. Tem mais áudio aqui? Tem mais áudio. Vamos ouvir o áudio aqui da nossa audiência, então. Bom dia!
3: Olá, sou Emanuel Lourdes, eu quero, de qualquer pessoa, quero homenagear minha avó, Silvane Lourdes.
0: Ô, minha amiguinha, um abração pra ti, lá em Coqueiros do Sul, homenagem lá pra vovó, né, pra dona Silvane, que tá na audiência lá em Coqueiros do Sul. Tem mais áudio? Tem mais áudio aqui no nosso programa. Bom dia!
4: Bom dia, dia. Um bom dia a todas as mães do mundo, a todas as guerreiras do mundo, em especial as mães da minha família, Rosane, Cristiane, Viviane, Gislaine. Então, a essas mães em especial, mas o meu parabéns, o meu carinho vai a todas as mães do mundo. E quero dizer que não é só mulher mãe, não. Tem homens que às vezes passam por situações que se transformam em mães para poder ajudar a criar os filhos quando perdem as suas esposas, quando Deus as leva e ele tem que sustentar e criar os filhos. Então, a todos vai aquele meu abraço carinhoso e os parabéns pelos Dias das Mães. Em especial a Rosane, que estava de aniversário sexta-feira. Então, a Rosane, meus parabéns pelo aniversário, tá? E pelo Dia das Mães. É o que deseja o Alemão da Alvorada a todas as mães do mundo.
0: Ô, meu irmão, valeu, Alemão da Alvorada na audiência, valeu, meu irmão, viu? Parabéns. Então, a dona Rosane, todas as mamães da família aí, um feliz domingo e um feliz Dia das Mães. Vamos ver quem mais aqui, 54991836300, nosso WhatsApp premiado. Lembrando a nossa audiência, nós temos hoje, gente, ó, nós temos prêmio da Planalto Ótica e Joalheria, prêmio especial de Dia das Mães. Nós temos hoje também um kit especial lá da dupla Teodoro e Sampaio. Alô, Teodoro! Lá no Paraná, tá na audiência o Teodoro, tá nos ouvindo através da Gazeta online, lá no portal Gazeta. Alô, Teodoro, que honra, hein, ter essa audiência do Teodoro, da dupla Teodoro e Sampaio. Nós temos kit do Teodoro e Sampaio hoje. Nós temos camiseta boné e também um pendrive com mais de 400 músicas da dupla. Isso mesmo, rapaz, é muita história, né? Uma das maiores duplas sertanejas da história, Teodoro e Sampaio, presenteando a nossa audiência hoje com um kit especial, boné, camiseta e um pendrive com mais de 400 músicas do Teodoro e Sampaio. E também tem música do Marcelo Teodoro, ele que é filho do Teodoro e Sampaio. Nós temos hoje também prêmio especial de Dia das Mães lá da Água e Luz. E também nós temos prêmio hoje lá da Padaria Vitória, aquela torta doce, recheada no capricho, lá do Carlão da Padaria Vitória. Então, nosso programa recheado de prêmios especiais para as mamães hoje, tá bom? 54991836300. Mandar um abraço, vamos ver quem mandou aqui. A Elaide Valiati Machado, lá do bairro Centro, quero participar do sorteio do Dia das Mães e aproveitar para parabenizar todas as mamães. Valeu, Elaide, um abração para ti. Vamos ver quem mais. Deixa eu voltar aqui para não ver se não ficou nada aqui. Mais mensagens para trás. Mandar um abraço aqui, um bom dia para Mari. Tá na audiência, um abraço. Tá participando. Vamos ver quem mais. Ah, rapaz, o Jackson lá da Medianeira mandou que ele tem um irmão também chamado Jariston Cabral. Só faltou eu, só faltou o Jonathan. Em homenagem à família, eu acho que é homenagem à família, né? Um abração pro Jackson e pro Jariston, não os meus irmãos, lá da Medianeira, né? Irmãos também, né? No afeto e no carinho, um abração para vocês aí, obrigado, hein? Que coincidência, né? Um abração então pro Jackson e pro Jariston Cabral, lá da Medianeira. Vamos ver quem mais... Mais e mais mensagens bombando o nosso programa. Obrigado, Carazinho e Região, pela audiência. Vamos ver quem mais aqui. Bom dia, tudo bem? Desejar um feliz Dia das Mães. A Bianca Ritter, de Quadros, pediu Rick Renner. Tocamos já duas. Será que vão pedir música no Fantástico hoje? Mais uma já é a terceira da mãe. Mas as mamães merecem, né? Bom dia para Marlene Bach, lá no bairro Alvorada, participar dos prêmios. Feliz Dia das Mães. Tem mais áudio? Daqui a pouquinho vamos com áudio, então, para nossa audiência. Ou vamos agora? Vamos agora já? Vamos ouvir o áudio aqui. Bom dia!
5: Bom dia. Aqui é a Fátima da Nova Ouro Preto.
0: Ô, Fátima.
5: Queria participar dos brindes.
0: Tá.
5: E mandar um abraço para todas as mães do nosso Brasil. Todas as mães. Uhum. Principalmente para minhas filhas. Tenho 4 filhas mulher.
0: Uhum.
5: Um abraço para elas, dizer que a mãe ama muito, muito, muito elas. E a mamãe tá aqui esperando. Mamãe tá aqui esperando já.
0: Oh.
5: Já fiz fogo no fogão a lenha.
0: Ô, oh, coisa boa.
5: E temos sargando o costelão.
0: Ô, oh, coisa boa, Fátima.
5: E feliz de quem tem, né?
0: Feliz é verdade.
5: De quem tem a sua mãe. Eu não tenho mais a minha.
0: Ô, oh, minha amiga.
5: Tenho mais pai, não tenho mais mãe. Então, feliz de quem tem mãe, né?
0: É verdade.
5: Pra todas as mamães.
0: É, dona Fátima, arrume tudo aí, né, que as filhas estão chegando aí para aproveitar o Dia das Mamães com a dona Fátima. Valeu, dona Fátima, um abração para a senhora, feliz Dia das Mães. Quem mais? Bom dia, tem mais gente aqui. Rafaela Batista está participando, desejando um feliz Dia das Mães a todas, valeu. Para ti também, Rafaela, vi que tem a foto aqui, ó. É, mamãe, né, parabéns pelo seu dia. Vamos ver aqui, bom dia, parabenizar as mamães, participar do sorteio, Karine Ferreira da Oriental, quem mais? Vamos ver aqui, o Ivanor Machado do bairro São Jorge pediu Lourenço e Lorival, valeu Ivanor, um abraço, um abração também para o nosso amigo, o Laudir Enchen, lá do bairro Central, tá na audiência, eu e a minha esposa Adiles, quero participar do sorteio e feliz Dia das Mães. Pediu Zezé de Camargo, valeu, meu amigo Laudir Enchen, do bairro Central. E também um abração para sua esposa, a dona Adiles, na audiência. Quem mais? A dona Cleci Oliveira, do bairro Santo Antônio. Feliz Dia das Mães, está participando. Vamos ver aqui. Bom dia, Jonathan. Aqui é a Ana Cristina Schisler, do bairro Ípica. Feliz Dia das Mães para todas as mamães. E também mandar um abraço para o meu esposo, Paulo Osmar Schiller, que está de aniversário. Gostaria de escutar a música Prevendo o Futuro e participar dos prêmios. Valeu, minha amiga Ana Cristina Schisler, do bairro Ípica, e um abração pro seu Paulo Osmar Schiller na audiência, aniversário dele, que está de aniversário, então vamos cantar os parabéns para ele, né? Vamos puxar os parabéns aqui no ar vivo mesmo, vizinho, às vezes no ao vivo a gente acerta também, né? Vamos cantar os parabéns então? Alô, Paulo! Aí do bairro Ipe!

homenagem então do Brasil Sertanejo vai para o nosso amigo Paulo Osmar Schiller, lá do bairro Ípica. Muita saúde, muitas felicidades, muitos anos de vida, que Papai do Céu te abençoe. A homenagem da sua esposa, a Ana Cristina Schiller, homenagem para o nosso amigo Paulo Osmar Schiller.

0: homenagem simples, mas sincera para ele. Agora 10 horas da manhã, mais um minuto, 10 e 1. Tem mais mensagem aqui, vamos de mensagem enquanto não tiro nós do ar, porque o homem fala muito, né? Bom dia! Parabéns para todas as mamães e para minha mãe que não está mais conosco. Mas eu sempre estarei em meu coração. Participar do sorteio, a Adriana Ambrós na audiência. Vamos ver quem mais. Vamos ver aqui. Ah, nossa amiga Solange Soares esteve de aniversário no último dia 7, é isso? Parabéns então, Solange, um abração para ti. Vamos ver quem mais. Aqui é mensagem de áudio. Vamos separar aqui os áudios para eu colocar os áudios na sequência. Onde é que tá aqui? Aqui, vamos lá. Marcar como não lida. Daí eu sei que eu tenho que ler depois, tá bom? Bom dia, Jonathan. Aqui é o Ferreto do bairro Princesa. Quero participar do sorteio. Um feliz dia das mães a todas as mamães. Pediu o Rick Renner. Quero mandar um abraço para minha mãe, a Maria Amélia, que tá na escuta lá no bairro Central. Alô, dona Maria Amélia. Parabéns para a senhora. Feliz dia das mães. Um abração do seu filho, Rafael Ferreto. E também para minha esposa, a Inajara, mãe do meu filho, Ian. Alô, Inajara. Feliz dia das mães. Homenagem do Ian e do Rafael Ferreto, lá do bairro Princesa. Parabéns pelo seu dia das mamães, tá bom? Vamos ver quem mais aqui. Bom dia, aqui é a Vera Zanini, do bairro Cantares. Queria oferecer uma música bem bonita para todas as mamães, especial para minha filha Josiana Hertel, e as noras Larissa e Janaísa, com muito amor e carinho. Ah, escutava todos os dias, né? O Castelinho, ô, minha amiga, muito obrigado, viu? Estamos aí mantendo o legado do meu pai, do Castelinho, nos domingos aqui da Gazeta. Eu tenho a honra e a emoção de estar levando para vocês todos os domingos aí a música sertaneja raiz do meu velhinho, do nosso velho guerreiro do rádio, Castelinho. Tá bom, dona Vera? Um abração para a senhora. Feliz Dia das Mães também para a senhora e as suas filhas, né? A Josiana e as noras Larissa e Janaísa, tá bom? Vamos ver aqui quem mais. Bom dia, participar do sorteio, um feliz Dia das Mães. A Suane, lá do bairro Santo Antônio. Valeu, Suane. Pediu a música com o embaixador Gustavo Lima, Retrovisor. Um abração para ti, dona Suane. Valeu, lá no bairro Santo Antônio. Quem mais? A Silvia, a Noeli e o Mário Sérgio, lá de Pinheiro Marcado, na audiência. Um abração. A nossa amiga Silvia está desejando um feliz Dia das Mães para sua mamãe, né? A dona Noeli de Lima. Um abração, obrigado pela audiência, estão participando. Bom dia, aqui é a Raquel de Coqueiros do Sul. Quero participar do sorteio. Quero escutar a música Colcha de Retalhos. Valeu, Raquel, um abração para você aí em Coqueiros do Sul. Vamos registrar mais uma aqui. Bom dia, Rádio Gazeta. Parabéns, o seu programa está muito bom. Parabéns, aqui é o Carlinhos de Passo Fundo. Um abraço. Ô, meu amigo Carlinhos do Acordeon, lá em Passo Fundo, sempre nos dando a honra da audiência lá em Passo Fundo. Alô, Passo Fundo. Um abração, nossa audiência gigante lá também em Passo Fundo, audiência regional da Gazeta. E eu falo aqui, vamos relembrar aqui, Jonathan, é aquele velho slogan, o meu mano fazia o slogan, né? É, rapaz, porque aqui na Gazeta é sempre na maior, nunca na menor. 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
0: 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Vamos seguindo o nosso programa, o Brasilzão Sertanejo, é, o Brasilzão Sertanejo. Seguindo o nosso programa, nós vamos de música daqui a pouquinho, com mais música. Deixa eu puxar a trilha aqui, estamos sem trilha, Jonathan, não... Sem trilha não dá, ó. Isso, a nossa viola

0: 10h07 e eu já tô percebendo aqui que eu não vou conseguir atender e falar todas as participações. Muito obrigado, Carazinho e Região, pela audiência. Este mundão de audiência nos ouvindo bem desde cedo. Desde cedo, cedinho, cedinho da manhã, desde as 7 horas, ouvindo o Cabral aqui na Gazeta. Vamos de música? Antes da música, vamos relembrar, ó. 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Vamos de música? Vamos com música. Vem um blocão aí para você curtir nesse domingão. Aumente o volume do seu rádio, porque nós vamos agora com este querido amigo, ele que é filho do nosso Teodoro, da dupla Teodoro e Sampaio. Quem canta agora no Brasil sertanejo é ele, Marcelo Teodoro. Fala aí, Marcelão Teodoro.
1: 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Eu também tô aqui no Brasil Sertanejo com meu amigo, meu irmão Jonathan Baixagulha, que a moda é muito boa.

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2: 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De frio.
3: É, rapaz, tá frio, hein? A temperatura agora marcando aqui nos altos do bairro Boa Vista. 9 graus a temperatura. É, pra matar a saudade do nosso velho guerreiro do rádio. E no domingo, né, a criançada acorda um pouquinho mais tarde, né, ainda mais do frio, né? Não vamos judiar da criançada, né? Agora 10 horas 24 minutos, 10 e 24, informando a maior e mais completa de Carazinho, região, a Planalto Ótica e Joalheria. Ainda dá tempo de você participar aqui do nosso programa do Brasil Sertanejo. Vamos até às 11 horas com muita música ainda e a sua participação, a sua interatividade aqui comigo. 54991836300. 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E nós temos hoje também prêmio especial lá da Água e Luz para as mamães. 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Vamos com a dupla Grenal, informação para nossa audiência aqui da dupla Grenal. O Internacional jogou ontem lá em Curitiba contra o Coritiba. Isso, o Internacional jogou ontem então, empatou com o Coritiba ontem lá no Paraná 2x2. Ontem também jogaram Fluminense e Vitória 2x2 também. Ontem também jogaram Bahia e Cruzeiro. Bahia perdeu em casa para o Cruzeiro ontem pelo placar de 2x1. Hoje jogam às 4 horas Atlético Mineiro e Botafogo. Às 4 horas também hoje tem Remo e Palmeiras. Às 6h30 tem Santos e Bragantino. Às 6h30 também tem Corinthians e São Paulo, o clássico paulista hoje. Às 6h30 tem Mirassol e Chapecoense. O Grêmio joga hoje às 7h30, 19h30 na Arena do Grêmio. Hoje, Grêmio e Flamengo, jogo difícil para o Grêmio hoje. E hoje também tem, fechando a 15ª rodada do Brasileirão, hoje tem ainda Vasco e Atlético Paranaense em São Januário. O Internacional, com um empate ontem, ficou na 11ª posição com 18 pontos. O Grêmio joga hoje ainda, mas por enquanto o Grêmio é o 15º com 17 pontos. O líder do Campeonato Brasileiro é o Palmeiras com 23, o vice-líder é o Flamengo com 27, o Fluminense é o terceiro com também 27 e o São Paulo é o quarto colocado com 24 pontos. Os quatro últimos que estão na zona de rebaixamento, Corinthians com 15, é o 17º, o Mirassol é o 18º com 12, o Remo lá de Belém do Pará é o 19º com 11 e a lanterninha do campeonato por enquanto está com a Chapecoense com apenas 8 pontos. Então o Inter jogou ontem, empatou 2x2 com o Curitiba e o Grêmio joga hoje em Porto Alegre na Arena do Grêmio às 7h30 hoje, então jogão, né? Grêmio e Flamengo. O Grêmio vai tentar vencer aí o vice-líder do campeonato, o Flamengo, missão difícil para o Grêmio, que tem que ganhar, né? O Grêmio é o 15º com 17 pontos. Se perder, vai complicando, né? Vai complicando porque o Corinthians joga hoje contra o São Paulo. Se o Corinthians ganha hoje, vai a 18. O Grêmio tem que pelo menos empatar hoje e ainda assim corre o risco, né? Pelo saldo, dependendo do jogo do Corinthians hoje, se o Grêmio não ganha hoje, pode entrar aí na zona de rebaixamento. Então hoje Grêmio e Flamengo às 7h30. Agora são 10 horas 28 minutos. Vamos registrar mais participações aqui no nosso programa? Vamos lá? Vamos ver aqui. Pessoal que mandou mensagem, está participando, é muita gente hoje, né? Um mundão de audiência. Bom dia, aqui é a Áurea de Oliveira, da Oriental. Quero participar, tá bom, minha amiga? Vamos lá, né? Vamos contar com a sorte, né? O sorteador que faz o sortel, né? Bom dia, quero participar do sorteio. É o Paulo Rose, lá do bairro Sommer, tá sempre na audiência. O nosso amigo Marcos mandou um áudio. Vamos ouvir o áudio, então, da nossa audiência? Vamos baixar a trilha aqui? Vamos com o áudio do nosso amigo Marcos. Bom dia!
4: Bom dia, Jonathan.
3: Bom dia.
4: Tudo bem?
3: Tudo.
4: É o Marcos Silveira, do bairro Floresta.
3: Ô, meu amigo.
4: Um feliz dia das mães, viu? Principalmente pra tu aí. E pra todas as mães aí que estão na escuta. Tá? Bastante amor e carinho pra todo mundo. Tá? E toca música pra mim, aquela da... do padre, aquele... Tá, sabe qual é que é? Toca pra nós, hein?
3: Tá.
4: Da paz, hein?
3: Tá bom, meu irmão.
4: Tudo de bom pra vocês.
3: Valeu.
4: Quero participar dos brindes, hein? Todos os brindes.
3: Tá bom, Marcos.
4: Fica na paz, Jesus.
3: Valeu, um abração pra ti do padre. Vamos achar aqui. Padre Matheus Daniele, que tá na audiência. Mandar um abraço lá pro Padre Matheus. Nós temos a audiência aí dos padres também que estão nos ouvindo. Um abração. Alô, Padre Matheus. Um abração pra ele. Pro Padre Matheus Daniele. Um abraço também para o Padre Joule da paróquia São José, um abração para ele, está sempre na audiência, está chegando aí, né, a Romaria Santa Rita de Cássia no próximo dia 24, né, próximo dia 24, um abração lá para o Padre Joule, que tem um vídeo lá que está bombando aí, padre. O padre agora virou youtuber, né, padre? É, blogueiro? Será? Ei, padre, é, um abração se quiser, né, padre? Quiser vir no santuário, vem, né? Um abraço pro padre Júlio, pro padre Matheus, Daniele também, estão sempre na audiência. Padre Matheus que tem, né, aqui na Gazeta de segunda a sexta-feira, a oração do dia, né? Todos os dias, às 7 da manhã e também ao meio-dia. Um abração pro padre Matheus e pro padre Júlio que estão na audiência. Mandar um abraço também quem tá participando aqui, ó. Bom dia, meu amigo. Aqui é o Aldo Schmidt, do bairro Sassi. Pediu Meu Reino Encantado com Daniel. Valeu, tá participando, seu Aldo. Um abração também para Juliana dos Santos, lá em Pinheiro Marcado. Vamos acelerar o passo aqui, senão não vai dar tempo, né? Um bom dia para Mônica Meira, tá na audiência. A nossa amiga Nair Trautmann também tá participando. A Catiana dos Santos também. Um especial para sua mamãe, a dona Sueli. Feliz Dia das Mães. Vamos ver quem mais, a Marilene Ferreira, lá da rua Raul Pila, um abração, pediu Amado Batista. Vamos ver quem mais aqui, o João Maria Ferreira está participando, Antoniela Quadros, lá de Santo Antônio do Planalto, pediu para mandar um abraço para a mamãe dela, Dona Zoraide. Alô, Dona Zoraide, parabéns para a senhora, feliz Dia das Mães. Pediu Jorge Matheus. Vamos ver quem mais aqui. A Maria Rodrigues Batalha também está participando. O Gerson também está participando. Alô, Gerson, um abração para ti, está na audiência. O nosso amigo Claudino Carvalho, lá da Ouro Preto, mandou. Quero participar. Vamos ver quem mais aqui. O que, que ele mandou aqui? Ah, para minha filha, ofereço. Pedir alguma música que fala da pessoa mais especial, que é mãe. Não tenho mais a minha, mas ofereço para minha filha Maria Eduarda, que vai ser mãe pela segunda vez. E para minha nora, a Emily, em especial para minha companheira e mãe dos meus filhos, a dona Maria Inês Soares Carvalho. Parabéns, feliz Dia das Mães. Valeu, Claudino, lá da Ouro Preto. Vamos ver quem mais aqui. A Kika. Kika, um abração, mandou um áudio. Um abração para ela. Bom dia, quero parabenizar a todas as mães, em especial a minha, a dona Rosa. O Rodrigo, lá do bairro Conceição. Alô, dona Rosa, parabéns, feliz Dia das Mães. a Elenir da Silva, do bairro Medianeira. Vamos ver quem mais aqui. O Murilo, lá da Ouro Preto. Você não é? Ouro Preto. Pediu o César Menotti Fabiano. Bom domingo, obrigado pela audiência. A Marluce, Mariluce Pavão. Valeu, Mariluce, tá participando. Um abração, bom domingo. Tem mais áudio aqui? Vamos ouvir o áudio. Bom dia, minha amiga.
5: Bom dia. Eu sou a Wanda de Isoto, ali da Colônia Dona Júlia. Quero parabenizar todas as mamães do mundo. Um abraço e feliz Dia das Mães para todas elas. Eu não tenho minha mãe mais, mas eu amo minhas amigas que são mãe. Um abraço e quero participar dos prêmios.
3: Ô, minha amiga, valeu, tá participando, né? Tá participando do nosso programa. Um abração para todo mundo aí na Colônia Dona Júlia, na audiência, nossa amiga Wanda Trisotto. Um abração, minha amiga. A audiência é fiel sempre, né? Um abraço também para Dona Rosa Lopes, lá do bairro Sassi. Quem mais? Bom dia, Jonathan. Quero pedir a você para parabenizar a minha mãe, a Dona Loni. Eu amo muito e um ótimo domingo. Feliz Dia das Mães. Um grande abraço. A Helenita Strasser. Valeu, Helenita. Um abração para a senhora. É Dona Ione, né? Dona Ione, um abração para ela. Feliz Dia das Mães. Quem mais? Aqui é a Maria Clara. Queria mandar um abraço gigante para minha mãe, a Adri. Feliz Dia das Mães. Valeu, Maria Clara. Um abração para ti, um abração para tua mamãe, para Adri, na audiência. Quem mais? Bom dia. Gostaria de pedir a música com Leandro e Leonardo, Talismã. O Nene Foltz. Um abraço, um bom domingo. Quem mais? Bom dia, tudo bem? Desejar o Feliz Dia das Mães para todas as mães e para minha mãe, a Dona Elza Gartner. Valeu, Dona Elza, um Feliz Dia das Mães. Vamos ver quem mais aqui. A Dona Lourdes Machado, lá do bairro Floresta, parabéns, Feliz Dia das Mães, um abração, obrigado pela audiência. Tem áudio aqui, é muito áudio, gente, não vai dar tempo de atender todo mundo não, viu? Vamos ver aqui, bom dia, um ótimo domingo. A Dona Arlene, um abração para ela. E também para minha tia, a Tia Orilde, quem mandou aqui, a Vanderleia Reze. Valeu, Vanderleia, um abração para ti, tá participando. Quem mais? A Sueli, lá do bairro Ípica, homenagear todas as mamães. Marne de Oliveira, lá da Oriental, também tá participando. Valdir Veller, do bairro Centro, tá participando também. Mandar um abração para todas as mamães. Valeu, Valdir, obrigado pela audiência. A Evani Santos também tá participando. Vamos ver quem mais aqui. Quero participar do sorteio da torta da Padaria Vitória. A Ângela está participando. Valeu, Ângela. Um abração para ti. A Thaís também está participando, do bairro Centro. Feliz Dia das Mães para todas, principalmente para minha mãe, a Rosângela. Valeu, Thaís. Um abração para sua mamãe, Rosângela. Parabéns para ela. Feliz Dia das Mães. Muitas e muitas mensagens. Olha, não contei aqui, mas nós passamos com certeza aí de 150 mensagens hoje no nosso programa. Um recorde até então, né? Muito obrigado, Carazinho e Região, pela audiência. Vamos de música, então. Vem mais um bloco musical. E na volta, nós vamos registrar mais participações e vamos pro sorteio dos prêmios de hoje. Vem cantando aí, Zezé de Camargo e Luciano, no Brasil Sertanejo.

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2: Ah, que pena, tá acabando o nosso Brasil Sertanejo especial de Dia das Mães. Gazeta FM, segue a líder.
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2: Gazeta FM pra você, Brasil Sertanejo. Dez horas 55 minutos, 5 para as 11, e passou voando o nosso programa, né? Quero agradecer de coração, agradecer imensamente esse mundão de audiência, você que se ligou desde o início do nosso programa ou chegou no decorrer do nosso programa, muito obrigado, Carazinho e região, pela audiência. Muito obrigado mesmo, fico muito feliz, muito emocionado. Nosso programa especial hoje, homenagem às mamães. Muito obrigado mesmo, de coração. Vamos registrar mais algumas participações aqui antes do sorteio. Mandar um abraço para Nadir Nício, lá do bairro Borghetti. Quem mais? A Fran, Franciele Machado, lá da Borghetti também, participando, valeu. Vamos ver mais aqui. Parabéns a todas as mamães, o Robson, ô meu amigo Robson Kempf, tá na audiência lá do Rota 77, trabalhando e ouvindo a Gazeta, valeu meu irmão, abração. A Dejanira Silva do bairro Glória, quem mais? O Sebastião Pedroso, um abraço, está participando. A Elaine Polidoro lá de São Bento na audiência, um abraço. O seu Antônio mandou um zap pra nós aqui, mandou um áudio. Infelizmente não vai dar tempo de rodar todos os áudios da audiência, mas olha, muito obrigado, Carazinho e região, pela audiência, pela participação de todos vocês. Quem mais? A Maria Cecília manda um feliz aniversário para Inoélia, lá do bairro Oriental, parabéns. Bom dia, Jonathan. Quem mais? A Mari Lorenzon, do bairro Centro. A Rosane Parizente está participando, feliz Dia das Mães, que estão na audiência. Valeu, Rosane, um abraço. Quem mais? O Luciano Gerlach na audiência. Vamos ver aqui quem mais. A Maria Almeida e o Denilson Cardoso, lá do bairro Alvorada. Vamos ver quem mais aqui. A Bruna Prestes, lá do bairro Sassi. A Ana Margarete Monteiro Martins, do bairro Ouro Preto. Quem mais? Vamos ver aqui. A dona Neuci Cerati, do bairro Oriental. Quem mais mandou aqui? A Raquel pediu Milionários é Rico. Infelizmente não vai dar tempo de atender. A Raquel Saldanha está participando também. Valeu, Raquel. Obrigado pela audiência. Muitos áudios, né? Muitos áudios aqui. Infelizmente não vou conseguir rodar todos os áudios aqui. A Lindamir Fontoura está participando também. Feliz Dia das Mães. Quem mais? O Neuci Bugs Grebin, do bairro Ouro Preto. Valeu, Neuci, um abração. Quem mais? A Denise Cabral, homenagear minha filha, que está de aniversário hoje, a Karen Aparecida Cabral. Obrigado, feliz aniversário. Obrigado pela audiência. Tem muitos áudios aqui que infelizmente não deu para rodar aqui, que não deu tempo, né? Mandar um abraço pra Dandá, que tá na audiência. Quem mais? Maria Helena. A Maria Helena da Silva Siqueira tá participando também. Lá de Pinheiro Marcado, obrigado pela audiência. Vamos ver quem mais aqui. A Dona Maria. A Maria, lá do bairro Alvorada, tá participando também. E a Dona Neiva de Souza também na audiência. Muitas e muitas participações. Obrigado, Carazinho e Região, pela audiência. Quem mais aqui? Tem áudio aqui, ó. O Rudinei tá participando também, mandou áudio. Quem mandou áudio também? A Dona Fátima também mandou um abraço aqui. Feliz Dia das Mães, parabéns. A Rose Granville Costa, da Ouro Preto. A Valéria Prestes está na audiência também, um abraço. A Ana Paula está na audiência também, um abraço, participando. Feliz Dia das Mães. A Vera Maria da Silva na audiência. A Terezinha Arnes na audiência também. Muito obrigado a todos pelas participações. Vamos com o sorteio então? Vamos com o sorteio dos prêmios de hoje. Agora são 10 horas 59 minutos. Temperatura agora aqui nos altos do bairro Boa Vista marcando 9 graus. Vamos lá então, sorteio de hoje. Primeiro vamos ver quem ganhou o prêmio, o kit. Vamos ver o kit primeiro. Quem ganhou o kit da dupla Teodoro e Sampaio, aquele kit completo com camiseta, boné e o pendrive. Atenção, vamos ver. Opa, e saiu! Saiu o prêmio kit da dupla Teodoro e Sampaio. Vai lá pro bairro Sommer, Sirley de Quadros. Alô, dona Sirley de Quadros, lá do bairro Sommer, ganhou o kit da dupla Teodoro e Sampaio, camiseta, boné e o pendrive também. E agora, prêmio da Água e Luz. Vamos ver quem ganhou o prêmio da Água e Luz, então? Atenção. Opa, saiu e foi lá para o nosso amigo Nelson dos Santos. Alô, meu amigo Nelson dos Santos, participou por telefone e ganhou o prêmio da Água e Luz. Meu amigo Nelson, é só ir lá na Água e Luz levar o seu documento com foto para retirar o seu prêmio lá na Água e Luz. Tá bom? Nelson dos Santos, então, ganhou o prêmio da Água e Luz. E agora, prêmio da Planalto Ótica e Joalheria. Vamos ver? Atenção. Opa, e saiu. Prêmio da Planalto vai pro final do telefone 48. Quem ganhou o prêmio da Planalto especial de Dia das Mães foi a dona Elza Gartner. Dona Elza Gartner ganhou o prêmio da Planalto Ótica e Joalheria. Dona Elza, só a senhora levar um documento com foto lá na Planalto, tá bom? Para retirar o seu prêmio especial de Dia das Mães. Então, a ganhadora da Planalto Ótica foi a dona Elza Gartner, final do telefone 48. E agora, vamos ver quem ganhou a torta da Padaria Vitória? Vamos ver? Atenção. Opa! Quem ganhou a torta da Padaria Vitória, final do telefone 51. Quem ganhou foi Ana Margarete Monteiro Martins. Ana Margarete Monteiro Martins ganhou a torta da Padaria Vitória. Ana, só entrar em contato lá com a Padaria Vitória para você combinar a entrega dessa torta especial Dia das Mães lá da Padaria Vitória. Então, quem ganhou a torta foi a Ana Margarete Monteiro Martins, lá do bairro Ouro Preto, final do telefone 51, tá bom? E eu não falei aqui, ó, a dona Sirley de Quadros, lá do bairro Sommer, que ganhou o kit do Teodoro e Sampaio. Nós vamos entrar em contato para combinar a entrega do kit, tá bom? Dona Sirley, então os ganhadores de hoje, da Água e Luz, quem ganhou foi o Nelson dos Santos, participou por telefone. O kit do Teodoro Sampaio foi a dona Cirlei de Quadros, lá do bairro Sommer. Telefone. O prêmio da Planalto Ótica foi para a dona Elza Gartner, final do telefone 48. E a torta da padaria Vitória foi para Ana Margarete Monteiro Martins, lá do bairro Ouro Preto, final do telefone 51. Então, parabéns aos ganhadores de hoje. Agora, 11 horas mais 3 minutos, agradecendo mais uma vez ao carinho, à sua audiência, ao Brasil Sertanejo, especial de Dia das Mães, que foi um oferecimento do grupo Erci Pens há 50 anos em Carazinho, desde 1976. 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Um abração lá para o seu Erci, para Dani, para toda a família Pens. Obrigado pela parceria de sempre, o timaço de anunciantes aqui do nosso programa. 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Desejar a você, especial as mamães que nos ouviram nesta manhã gelada em Carazinho, na nossa região, um feliz Dia das Mães. Que Deus lhe dê saúde, muitos anos de vida, muito amor, um ótimo almoço com a sua família. Mime bastante, diga para sua mãe o quanto você a ama neste domingo. Aproveite. Um ótimo almoço para você, para sua família, uma ótima semana, com muita saúde, com muito trabalho, com muito amor no coração. E sempre lembre disso, gente. Faça o bem, que o bem volta para você. Uma ótima semana e até semana que vem, se Deus quiser, com mais um Brasil Sertanejo. Você, mamãe, que me ouviu, você, a sua família, diz comigo: se Deus é por nós, quem estará contra? Um abraço, fiquem com Deus e até semana que vem. Tchau, gente!

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0: Acho que eu tenho um papo pra dar pra essa maluca pirada.
1: Vai fundo.
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1: Vai fundo.
0: Então eu vou.
1: Começa aquele talento, vai.
0: Posso ir? 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

tinha suspirado, tinha beijado o papel devotamente. Era a primeira vez que lhe escreviam aquelas sentimentalidades, e o seu orgulho dilatava-se ao calor amoroso que saía delas, como um corpo ressequido que se estira num banho tépido. Sentia um acréscimo de estima por si mesma e parecia-lhe que entrava, enfim, numa existência superiormente interessante, onde cada hora tinha o seu encanto diferente, cada passo conduzia a um êxtase e a alma se cobria de

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